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1: Na manhã de hoje, quarta-feira, a Companhia Águas de Joinville irá realizar uma interligação entre redes de água na Rua Silvio Bertolotto, próximo às esquinas com a Rua Albano Schmidt e Servidão Ana Andrade da Costa, no bairro Iririú. A ação terá início às 9 horas da manhã, com término previsto para 5 horas da tarde, havendo interdição parcial das vias. Devido à intervenção, poderá haver impacto no abastecimento de água em partes dos bairros Iririú e Jardim Iririú. A normalização está prevista para o decorrer da tarde de hoje. No caso de condições climáticas desfavoráveis, a obra poderá ser reagendada.
0: Eleições 2026.
1: As eleições de Santa Catarina chamaram atenção para o desempenho das mulheres nas urnas e o número de candidatas eleitas. O professor de Administração Pública da UDESC, Daniel Pinheiro, analisa que esses resultados representam a participação feminina na política catarinense.
2: O fato de Santa Catarina demonstrar essa força nestas figuras eleitas, né, para se ver que, independente da questão de gênero, há sim uma força neste voto, nessas mulheres, que mantiveram as suas linhas, as suas práticas, as suas ações, e com isso conseguiram não só manter suas bases, como ainda aumentar.
1: Na nova composição da Assembleia Legislativa, as mulheres vão ocupar 5 das 40 cadeiras. O número representa avanço em relação à legislatura anterior, mas ainda abre espaço para uma discussão sobre representatividade.
2: Temos 5 novamente agora, mas temos que lembrar, são 5 de 40, né? Representa uma evolução à legislatura anterior, mas não representa ainda, talvez, representatividade do eleitorado, já que o eleitorado feminino é maior.
1: E a participação política não termina quando o eleitor deixar as urnas. Nos próximos 4 anos, a cobrança sobre quem conquistou um mandato também entra nesta discussão.
2: É preciso que as mulheres cobrem efetivamente destas que receberam muitos votos, como daquelas outras, ou até mesmo dos homens que foram eleitos, atitudes enérgicas contra um problema que está latente e que tem sido crescente nos últimos anos, inclusive no nosso estado.
1: Entre os temas que Daniel Pinheiro considera necessário estão o feminicídio e a violência contra as mulheres. As votações expressivas também colocam em debate o espaço destinado às mulheres dentro da política.
2: Mulheres podem sim e devem ocupar espaços. Mulheres podem ter sim votações expressivas e ocupar posições significativas. Independente do que elas defendam, elas podem

0: ter essa expressividade.
1: Ampliar essa participação também passa pela educação e pela presença constante do assunto no debate público. E a representatividade feminina precisa continuar em pauta.
0: A questão da representatividade feminina precisa continuar sendo discutida na política. Não podemos arrefecer.
1: Esses resultados mostram o avanço da participação feminina. Segue até sexta-feira, dia 9, o mutirão de transação fiscal para quitar dívidas em processo com facilidades de pagamento. A ação, realizada por meio da Procuradoria-Geral do município, faz parte da terceira Semana Nacional da Regularização Tributária, promovida pelo Conselho Nacional de Justiça. Nesse período, ocorrem audiências com contribuintes envolvidos em processos de execução fiscal, que foram remetidos ao Centro Judiciário de Solução de Conflitos e Cidadania Estadual. Nas audiências, realizadas por videoconferência, os contribuintes que estão sendo contatados a participar das sessões terão a oportunidade de negociar seus débitos com descontos em multas e juros e condições especiais de parcelamento, conforme os critérios e parâmetros estabelecidos na legislação. Mais informações estão disponíveis no site da Prefeitura de Joinville. Cultura. Outubro chega com uma programação cultural diversificada no Sesc Joinville. Um dos destaques é a Mostra Sesc de Cinema, que no dia 15 de outubro, às 7h30 da noite, apresenta o documentário Nação Hip Hop, Cultura de Rua, de Laia Orissa, de Florianópolis. O filme reúne depoimentos e imagens de arquivo para contar a trajetória do Nação Hip Hop e a influência do projeto na cultura e no cinema nacional, com participações de grandes nomes do movimento. A classificação é livre. Após a sessão, haverá uma roda de conversa sobre produção cultural e a cena do rap e do hip-hop em Joinville, com mediação de Zelise Fernandes, integrante do Rimas do Gueto. A programação acontece no Sesc Joinville, na rua Itaiópolis, número 470. As atividades são gratuitas. Você ouviu o Boletim Udesc Notícias. Caroline Collin, para a Rádio Desk FM, Joinville.
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2: A quarta-feira será de tempo instável em Joinville e as condições devem continuar nos próximos dias. Vamos conferir os detalhes com a meteorologista Daniele Lima.
3: Bom dia! A quarta-feira começa com chuva em parte do litoral norte e Grande Florianópolis, mas a chance de chuva diminui ao longo do dia. Ainda assim, não se descarta alguma chuva rápida e isolada devido à circulação marítima. Será uma quarta com variações de nuvens e aberturas de sol. Do litoral aos planaltos, as nuvens serão mais persistentes. No Grande Oeste, o sol até aparece mais, mas a partir da tarde, há condições para pancadas isoladas de chuva e trovoadas. O vento sopra de nordeste e ganha intensidade no fim do dia e à noite, com rajadas, desde o extremo oeste até o litoral sul. As temperaturas se elevam. As máximas chegam a 28 graus em Maravilha, 26 em Xanxerê, 24 em Videira e Criciúma, 22 em Mafra e 20 graus em Itajaí. Na quinta-feira, a formação de uma frente fria aumenta a instabilidade, trazendo chance de chuva e risco de temporais, principalmente no Grande Oeste. Ao longo da quinta, até ocorrem aberturas de sol. A sensação será de abafamento e as temperaturas se elevam. As mínimas ficam entre 12 e 18 graus e as máximas devem passar dos 26 graus no litoral sul e Grande Oeste e ficar abaixo disso nas demais regiões. Então é isso. Com ou sem sol, aproveite bem o seu dia. Até a próxima! Com informações do tempo, meteorologista Daniele Lima, de Florianópolis, para a Rede de Notícias ACAET.
2: A Defesa Civil de Joinville mantém o plano de contingência no nível amarelo devido ao risco de deslizamentos e alagamentos pontuais. Nas últimas 24 horas, o município registrou 76 e 114 milímetros de chuva, deixando o solo encharcado e aumentando o risco de deslizamentos. Hoje, quarta-feira, a chuva persistente deve continuar, com um acumulado que pode chegar a 20 milímetros. Também há possibilidade de aumento do nível dos rios e novos pontos de alagamento. A orientação é não atravessar áreas alagadas e ficar atento a sinais de movimentação de encostas, rachaduras em paredes e muros e inclinação de postes e árvores. Em caso de emergência, a Defesa Civil pode ser acionada pelo 199 para receber

0: receber alertas por SMS, basta enviar o CEP para o número 40199. A Prefeitura de Joinville instalou novos semáforos para reforçar a segurança de pedestres em pontos de grande circulação. Os equipamentos estão nas ruas Minas Gerais, Ponte Serrada e Praia Grande, em locais próximos a escolas e com histórico de acidentes. Na rua Minas Gerais, em frente à escola Professora Antônia Alpaides Cardoso dos Santos, o semáforo substitui uma lombada eletrônica e é acionada por botoeira. Na rua Ponte Serrada, com Albano Schmidt, o equipamento já existente recebeu uma botoeira exclusiva para pedestres. Já na rua Praia Grande, com Albano Schmidt, o novo semáforo entra em operação amanhã, quinta-feira. O Detrans também instalou um semáforo para veículos e pedestres na rua Doutor João Colim, no cruzamento com a rua Aracaju, no bairro Santo Antônio. O equipamento começa a funcionar normalmente amanhã, quinta-feira. A orientação é que os motoristas respeitem a sinalização. O artista joinvilense Juarez Machado morreu nesta terça-feira, dia 6 de outubro, aos 85 anos, no interior do Rio de Janeiro. Em homenagem ao artista, a Prefeitura de Joinville decretou o luto oficial de 3 dias. Juarez Machado teve uma trajetória marcada pela pintura, escultura, desenho, humor e outras formas de expressão artística. Nascido em Joinville, ele ganhou reconhecimento no Brasil e no exterior, chegando a morar em vários lugares, como citou em um documentário sobre a sua vida.
1: Morei em várias capitais, em várias cidades da França, morei em Estrasburgo, perto da Alemanha, em Pont-à-Mousson, um lugarzinho desse tamaninho, em Saint-Paul-de-Vence, que é um lugar maravilhoso, na Côte d'Azur, em Nice, morei em Nova York muito tempo, em Londres muito tempo, em Florença algum tempo. Então, essa coisa, quer dizer, não é porque eu sou um turista, é porque eu preciso mostrar a minha pintura e o meu país, não é? Porque aí, eu, antes de mais nada, sou um pintor brasileiro.
0: Na cidade, seu legado está presente em obras como o mural O Grande Circo, na fachada do Centro Eventos Carl Hansen e no Teatro Juarez Machado. Em 2015, o artista recebeu a medalha do mérito Princesa Dona Francisca, maior honraria concedida pelo município. Agora em Joinville, 20 graus. Você ouviu o boletim, o Desk Notícias. Ana Fidêncio, para a rádio Desk FM. Joinville.
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1: A Secretaria de Estado da Saúde registrou 5 casos confirmados de hantavirose em 2026 em Santa Catarina. O diretor da Vigilância Epidemiológica de Santa Catarina, João Augusto Fuch, explica como a infecção acontece e os primeiros sintomas.
2: A hantavirose é uma zoonose, ou seja, uma doença transmitida pelos animais, e ela é causada por um vírus. Pode ter uma evolução desfavorável, evoluir para gravidade, afetando principalmente os pulmões, enfim, o sistema cardiopulmonar. Ela é uma doença que começa de forma inespecífica, com febre, dores de cabeça, dores musculares, fraqueza, náuseas e vômitos, mas que justamente pode evoluir nas formas mais graves e a pessoa pode ter tosse, falta de ar, dificuldade para respirar. Então, a principal forma de transmissão da doença é justamente na inalação de aerossóis ou de partículas que estão contaminadas com essas urinas, com as fezes desses roedores, e a gente acaba então inalando, e é onde tem o risco de infecção pelo hantavírus.
1: Como o vírus é inalado pela poeira, o risco aumenta na limpeza de locais, como galpões e depósitos rurais. O diretor da DIV detalha os cuidados obrigatórios na higienização.
2: Acho que a principal medida para evitar a contaminação pela hantavirose é justamente manter medidas para evitar que os roedores cheguem perto da residência, né? Enfim, manter limpeza, grama cortada, né? Enfim, evitar a proximidade deles, manter, claro, alimentos bem fechados, evitar que os roedores possam acessar esses locais e lembrar, especialmente para que quando for fazer limpeza, né, desses locais onde a gente pode ter o roedor silvestre, lembrar de deixar os ambientes bem arejados, umedecer ou desinfetar com água sanitária antes de fazer, por exemplo, de varrer, evitando que isso gere muitas partículas e aerossóis, onde a gente pode ter esse risco.
1: Como os sintomas podem demorar dias para surgir, a orientação é procurar um posto de saúde aos primeiros sinais de febre e informar se esteve em áreas rurais. Em 2025, o Brasil registrou 15 mortes pela hantavirose. Quem precisa consultar o histórico de vacinação pode acessar as informações disponíveis pelo Meu SUS Digital. A plataforma do Ministério da Saúde permite verificar registros de vacinas recebidas, acessar a carteira digital de vacinação, emitir documentos e certificados utilizando uma conta gov.br. Na área de vacinação, o cidadão pode consultar os imunizantes registrados em seu nome nos sistemas de saúde integrados à Rede Nacional de Dados em Saúde. Conforme as informações disponibilizadas, é possível verificar as vacinas recebidas, as doses aplicadas e os respectivos registros de vacinação. A plataforma também disponibiliza a Carteira Nacional de Vacinação Digital, que reúne as informações recebidas dos sistemas integrados, além de certificados específicos, como o Certificado Nacional de Vacinação contra a Covid-19 e o Certificado Internacional de Vacinação ou Profilaxia, utilizado para comprovar a vacinação contra a febre amarela quando atendidos os requisitos de emissão. O Código de Trânsito Brasileiro proíbe o transporte de menores de 10 anos em motocicletas, motonetas e ciclomotores. Além da idade, a legislação estabelece que o passageiro precisa ter condições de cuidar da própria segurança durante o trajeto. Levar criança com menos de 10 anos na garupa da moto configura infração gravíssima. A penalidade inclui multa de R$ 293,47, 7 pontos na CNH e previsão de suspensão do direito de dirigir. Um dos principais pontos de atenção para os pais é que o uso do equipamento de proteção não transforma em legal o transporte de uma criança com menos de 10 anos. Complementar o aprendizado em inglês, de graça,

0: nos níveis iniciante, básico, intermediário e de conversação é a proposta do Linguesc, Centro de Idiomas da UDESC Joinville, que está com inscrições abertas. A prioridade de vagas é de estudantes da UDESC, mas pessoas da comunidade externa também podem se inscrever. Neste segundo semestre, as aulas serão realizadas entre 19 de outubro e 12 de dezembro, com um encontro semanal de 1 hora e 30 minutos, totalizando 8 aulas presenciais. O formulário de inscrição deve ser preenchido até o dia 19 de outubro e está disponível no site udesc.br/cct. O curso é ministrado por professores voluntários. Por isso, os organizadores fazem questão de salientar que o Linguesc não substitui os cursos de idiomas oferecidos por escolas especializadas. A atividade é gratuita mediante doação de 1 kg de alimento. O resultado da seleção de inscritos será enviado por e-mail até 19 de outubro. Agora, em Joinville, 21 graus. Você ouviu o boletim UDESC Notícias. João Marcelo para a Rádio UDESC FM, Joinville.
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As aulas ocorrem uma vez por semana, de 19 de outubro a 12 de dezembro. O objetivo é complementar o aprendizado em inglês nos níveis iniciante, básico, intermediário e conversação. Não perca essa oportunidade. 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
1: Mais de 95% dos municípios de Santa Catarina já realizaram ações preventivas para reduzir os impactos do período mais chuvoso do ano. As medidas fazem parte da Operação Primavera 2026, coordenada pela Defesa Civil, em parceria com as prefeituras. Até agora, foram realizadas 2.885 ações em diferentes regiões do estado, beneficiando cerca de 4 milhões de pessoas. Entre os trabalhos estão a limpeza de córregos, sistema de drenagem e rios, além de obras para melhorar o escoamento da água. A preparação busca reduzir os riscos de alagamentos, enxurradas e deslizamentos durante a primavera. Em Joinville, a Defesa Civil mantém ações de prevenção e monitoramento de áreas de risco. A população também é orientada a acompanhar os alertas meteorológicos e manter os sistemas de drenagem das residências limpos, principalmente durante períodos.

0: normas técnicas, eles podem sim vir a oferecer sérios riscos à saúde ou à segurança das crianças. Para os pais, no momento da compra, é altamente recomendável, né, que eles observem o selo do Inmetro no produto. Esse selo ele vai estar ou estampado na embalagem ou até mesmo fixado em forma de adesivo no próprio corpo do brinquedo. Ele indica que aquela categoria, aquela família de brinquedo, ela passou por testes e ele é seguro para o seu filho, ele é seguro para uma criança. Outra informação é a indicação da faixa etária. Existem determinados tipos de brinquedos que eles não podem cair nas mãos de crianças, por exemplo, de 0 a 3 anos. Possuem partes pequenas, pode ser engolida, causar o sufocamento da criança.
1: A fiscalização também verifica possíveis irregularidades nos produtos vendidos no comércio. Alexandre Sorato explica como esse trabalho é realizado.
0: O Inmetro, sempre que está numa loja que tem um brinquedo à venda, ele acaba sendo alvo também de fiscalização rotineira, né? Na véspera de uma data comemorativa como o Dia das Crianças, a gente procura intensificar também a fiscalização. Para os lojistas, a gente tem recomendações importantes. A primeira delas de verificar, de não comprar lotes de brinquedos que não estejam com o selo do Inmetro. Colocar à venda somente produtos seguros certificados. O Inmetro, nesse programa de se aproximar do setor produtivo, é uma recomendação do nosso governador Jorginho Melo. Uma outra orientação muito importante é manterem as notas fiscais da compra daquele produto. Uma nota fiscal que possa identificar o tipo de produto, bem detalhado, para que a gente possa rastrear a origem daquele brinquedo, né? O lojista ele acaba não se incomodando com fiscalização, o lojista tem essa segurança a mais de ter colocado um brinquedo conforme e ainda ter as notas fiscais que comprovem a origem daquele produto.
1: Quem encontrar brinquedos suspeitos ou sem o selo do Inmetro pode denunciar à ouvidoria do Inmetro SC. As denúncias devem ser feitas pelo e-mail ouvidoria@inmetro.sc.gov.br ou pelo telefone 48-3664-4554. Uma oficina de crochê será realizada amanhã, quinta-feira, dentro das ações do Outubro Rosa. A atividade é promovida pelos projetos Catarinas e pelo Interagir da UDESC em Joinville, com o objetivo de reunir mulheres para crochetar, fortalecer a rede de apoio e compartilhar informações. O encontro será das 4h30 às 6h30 da tarde, na sala I-108 da UDESC em Joinville. Não é necessário ter experiência com crochê e quem tiver pode levar fio e agulha entre 2,5 mm e 4 mm. A participação é gratuita, mas quem puder pode contribuir com um pacote de absorventes para a campanha solidária. As inscrições devem ser feitas pelo link disponível na bio do Instagram @interagir.cct.
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1: O Jequitinhonha recebe o Criciúma hoje, quarta-feira, pelo Campeonato Catarinense Série Ouro de Futsal. A partida começa às 7h30 da noite no Centro Eventos Calhanse. O tricolor chega para o confronto depois de golear o APAF Floripa por 8-1 na última rodada. O jogo contra o Criciúma é válido pela penúltima rodada da primeira fase do estadual. Os ingressos estão à venda pelo site Ingresso de Vantagens. Agora em Joinville, 22 graus. Você ouviu o boletim UDESC Notícias. Ana Fidêncio, para a rádio UDESC FM, Joinville.
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2: O Hospital Dona Helena, em Joinville, realiza no dia 20 de outubro a palestra gratuita Intimidade, Autoestima e Qualidade de Vida, Redescobrindo-se durante o tratamento oncológico. O encontro faz parte da programação do Outubro Rosa e será realizado a partir das 18h30 no auditório do hospital, com participação da médica oncologista Rafaela Piroli.

0: espalhada pela Rua do Príncipe. A participação não possui cobrança de ingresso, mas as vagas são limitadas a 30 participantes. A data para realizar as inscrições será divulgada no site da Prefeitura de Joinville. Entre 10 de outubro e 14 de novembro, Balneário Camboriú recebe o segundo Festival de Choro de BC, evento que reúne grandes referências do gênero, músicos catarinenses e atividades gratuitas em diferentes espaços da cidade. Suzy Brito, idealizadora e diretora do festival, faz um convite para o evento.
1: Olá, ouvintes da Rádio Desk de Joinville. Aqui é Suzy Brito e eu tenho um convite imperdível para vocês. Vem aí o segundo Festival de Choro de Balneário Camboriú. A nossa grande noite de abertura é no dia 11 de outubro, às 8 da noite, no Teatro Bruno Nites, entrada gratuita e por ordem de chegada. Teremos no palco três mestres da nossa música, Maurício Carrilho, Toninho Carrasqueira e Nailor Proveta. Um encontro de gigantes que você não pode perder. Chegue cedo, garanta o seu lugar e venha fazer parte dessa história. E tem muito mais. No dia 10, teremos oficinas de violão e composição com o próprio Maurício Carrilho. O festival, que segue até o dia 14 de novembro, tem mostra de composição catarinense e show de Geraldo Vargas em homenagem ao Zequinha. E entre o concerto e a mostra, realizaremos 6 rodas de choro nas orlas e praças da cidade, todas com convidados super especiais. Toda a nossa programação e as inscrições para as oficinas estão no link da bio do nosso Instagram, @festivaldechorodeBC. Então entra lá, segue, compartilha e nós esperamos por vocês.
0: As inscrições para o concurso de jardins da 86ª Festa das Flores de Joinville foram prorrogadas e podem ser feitas até esta sexta-feira, 9 de outubro, às 18 horas. Além da nova data, outra novidade é que os ganhadores de cada categoria serão premiados com troféus, kits de equipamentos e utensílios para jardinagem oferecidos pela Trap, empresa parceira da Festa das Flores. O concurso de jardim será dividido nas categorias Jardim Residencial, Jardim Institucional e Jardim Programa Joinville Mais Bonita. Cada participante poderá inscrever apenas um jardim por categoria. As inscrições não têm custo e devem ser feitas pelo site da Prefeitura de Joinville. A divulgação dos resultados e a premiação dos jardins ganhadores ocorrerão no dia 17 de novembro, durante a programação da festa. Você ouviu o boletim, o Desk Notícias. João Marcelo para a Rádio Desk FM, Joinville.
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2: Santa Catarina mantém os melhores indicadores do país em doação de órgãos. Até agosto deste ano, o estado chegou a 45 doadores efetivos por milhão de habitantes, superando a taxa registrada em todo o ano passado, que foi de 42,8. Entre janeiro e agosto, foram efetivadas 241 doações de múltiplos órgãos e realizados 1.167 transplantes em Santa Catarina. O índice de famílias que não autorizaram a doação também caiu de 32% em 2025 para 31% neste ano. A orientação do SC Transplantes é que as pessoas conversem com a família sobre o desejo de ser doadores. Não é necessário deixar nada por escrito, mas a autorização dos familiares é obrigatória para que a doação seja realizada. A reforma tributária já começou a mudar a rotina de algumas empresas brasileiras. A transição do novo sistema ocorre de forma gradual e vai até 2033. Por isso, as mudanças não chegam ao mesmo tempo para todos os setores. O professor de Ciências Contábeis da Universidade Estácio de Sá, Geraldo de Oliveira Silva, explica como a reforma já afeta as empresas.
3: A reforma tributária, ela já mudou o dia a dia de quem não trabalha com imposto, porque as empresas começaram a adaptar seus sistemas a esse novo modelo. E isso já é perceptível em notas fiscais, nos ajustes de preço em alguns setores e na própria aplicação do imposto seletivo, né? Que encarece ou encarecerá produtos básicos, né, de consumo de uma grande maioria da população, está relacionado a cigarros, bebidas alcoólicas e alguns outros que entende-se como prejudicial à saúde.
2: Entre as mudanças previstas estão a substituição de impostos como o ICMS e o ISS pelo novo Imposto sobre Bens e Serviços, o IBS. O professor explica que a reforma pode provocar mudanças nos preços de produtos e serviços.
3: Ela poderá ser tanto para cima quanto para baixo. E isso vai depender basicamente

0: dos seus produtos, e isso vai entrar muito na questão da oferta e demanda também.
1: A partir de 2027, o calendário prevê a extinção de impostos como PIS e COFINS. Também está prevista a entrada em vigor do imposto seletivo. 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A UDESC está com inscrições abertas para o vestibular de verão 2027. São 941 vagas em cursos de graduação presenciais e semipresenciais, distribuídos pelos 13 centros da universidade. As inscrições podem ser feitas até amanhã, 8 de outubro, pelo site da UDESC. A taxa é de R$ 110. A prova presencial será realizada no dia 29 de novembro, em 11 cidades de Santa Catarina, incluindo Joinville. Os candidatos responderão a questões objetivas e uma prova de redação. Mais informações sobre cursos, vagas e inscrições estão disponíveis em udesc.br. Esporte. A agenda esportiva de Joinville tem destaque neste fim de semana para a Copa Joinville de Voleibol Feminino. A competição reúne atletas das categorias sub-12, 15, 17 e 18 no Centro de Treinamento Ivo Varela. Os jogos serão realizados neste sábado e domingo, dia 10 e 11 de outubro, a partir das 9h30 da manhã. A competição é organizada pelo CTV Joinville e tem entrada gratuita. A programação também é uma oportunidade para contribuir com a ação de Natal. Quem puder pode levar guloseimas para a doação durante o evento. Você ouviu o boletim UDESC Notícias. Ana Fidêncio, para a Rádio Desk FM, Joinville.
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2: O PROCON de Joinville divulgou nesta terça-feira a pesquisa de preços da cesta básica referente ao mês de outubro. O levantamento, realizado em 9 estabelecimentos, apontou aumento médio em relação a setembro. O valor passou de R$ 359,11 para R$ 368,44. Entre os produtos que mais subiram estão desinfetante, o tomate, a cebola e a laranja-pera. Já as maiores quedas foram registradas no extrato de tomate, açúcar refinado, ovos vermelhos e macarrão espaguete. O PROCON também pesquisou 31 itens de churrasco em 7 supermercados. Filé mignon, pernil e coração tiveram as maiores altas, enquanto linguiças de pernil e de frango, peito de frango e sobrecoxa ficaram mais baratos. A pesquisa destaca ainda grandes diferenças de preço entre os estabelecimentos. Os levantamentos completos estão disponíveis no site da Prefeitura de Joinville. Segue até sexta-feira, dia 9 de outubro, o mutirão de transação fiscal para quitar dívidas em processo com facilidade de pagamento. A ação, realizada por meio da Procuradoria-Geral do Município, faz parte da terceira Semana Nacional da Regularização Tributária, promovida pelo Conselho Nacional de Justiça. Quem explica essa ação é a secretária do Centro Judiciário de Solução de Conflitos e Cidadania Fazendário de Joinville, Simone Regina Nunes Floriano.
3: Esta ação oferece condições especiais para que os contribuintes possam colocar em dia suas dívidas junto ao município de Joinville, com descontos muito atrativos. Seu objetivo primordial é facilitar a regularização das dívidas, pacificar os conflitos e também reduzir a inadimplência e os problemas que podem surgir a partir dela, como protestos, inscrição em órgãos de restrição ao crédito e até mesmo penhora de bens no caso de uma ação judicial.
2: Quem não conseguir participar durante o período do mutirão pode procurar locais específicos para negociar e quitar as dívidas ou esclarecer dúvidas. Simone explica onde buscar o atendimento.
3: Após essa semana, a pessoa que não conseguiu fazer a regularização da sua situação financeira, ela pode buscar os canais disponíveis para obter informações sobre os débitos e as condições de pagamento. Isso pode ser buscado por meio do SEJUSC, no Fórum Fazendário de Joinville, ao lado da Câmara de Vereadores, ou na Prefeitura de Joinville, junto à Procuradoria do Município.
2: Mais informações estão disponíveis no site da Prefeitura.

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1: Encerra amanhã, quinta-feira, dia 8 de outubro, as inscrições para o vestibular de verão 2027 da UDESC. Para ajudar os candidatos na preparação para a prova, a universidade divulgou as 5 obras literárias que serão cobradas. Os livros serão utilizados nas questões de língua portuguesa e literatura, além da redação. A lista reúne Vésperas de Adriana Lunardi, A Viuvinha, de José de Alencar, Risque Esta Palavra, de Ana Martins Marques, O Turista Aprendiz, de Mário de Andrade e Mas em que Mundo Tu Vive, de José Falero. A UDESC orienta que os candidatos leiam as obras na íntegra e conheçam seus contextos histórico, social, cultural e estético, para melhor desempenho nas provas. Você ouviu o Boletim UDESC Notícias. Caroline Collin, para a Rádio UDESC FM, Joinville.
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2: Até 10 de outubro, estarão abertas as inscrições para o curso de Extensão Online, Educação Socioambiental e Práticas Inclusivas, promovido pelo Centro de Educação à Distância da Universidade do Estado de Santa Catarina. Com carga horária total de 80 horas e certificação, o curso será realizado entre 19 de outubro e 22 de novembro. A formação terá encontros síncronos e assíncronos, oficinas, momentos de diálogo e palestras com convidados pela plataforma Moodle. O formulário de inscrição está disponível no site udesc.br.
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2: Está em Joinville, cidade natal de Juarez Machado, a maior obra física produzida pelo artista em toda a sua trajetória. O painel O Grande Circo recebe o público na fachada do Centro Eventos Carl Hansen e é um dos trabalhos mais marcantes do multiartista, que morreu nesta terça-feira, 6 de outubro, aos 85 anos. A obra de 90 metros quadrados, que conta com 963 peças de cerâmica pintadas à mão, foi um desafio para o próprio artista. No fim da década de 1990, já consagrado em todo o mundo por seu talento, Juarez reservou meses de estudo entre Paris, Curitiba e Joinville para compreender e se aprofundar na técnica de queima em cerâmica. O documentário A História do Painel Grande Circo, do Centro Eventos Carl Hansen, em Joinville, produzido pela Prefeitura do município, em 2023, conta a história da produção da obra. Estão abertas, até 19 de outubro, as inscrições para a terceira edição do Exer Game Jam, criado para divulgar a área de jogos digitais ativos, também conhecidos como Exer Game. O evento consiste em uma atividade de programação competitiva que contribua com soluções para problemas sociais, educacionais e de saúde. Podem participar estudantes dos níveis técnico, superior e pós-graduação de qualquer instituição de ensino. Alexandre Mendonça Fava, professor da UDESC Joinville e mestre em computação aplicada, explica como funciona o evento.
3: Olá, ouvintes da Rádio UDESC. Eu me chamo Alexandre e estou aqui para convidar vocês para a terceira Exer Game Jam. Uma Game Jam é uma maratona onde participantes se reúnem para criar um jogo do zero em pouquíssimo tempo. Na nossa edição, o desafio é criar Exer Games, jogos que fazem uso de captura de movimento corporal. Serão 10 dias de criação a partir do lançamento do tema. Os vencedores, em primeiro lugar, levarão para casa mais de R$2.000 em prêmios. Ficou interessado? Acesse nosso site para conferir os detalhes do regulamento, ver os prêmios e inscrever sua equipe. As inscrições poderão ser feitas até o dia 19 de outubro no site www.udesc.br/cct/Exer Game Jam. A terceira Exer Game Jam conta com o patrocínio da Unimed, Pollux, Estúdio Farol e da Laran Games, além do apoio do IFSC Joinville, IFSC Jaraguá do Sul, Univille e Católica SC. O evento em si é uma realização LARVA, Laboratório de Pesquisa em Aplicações Visuais, NAVE, Núcleo de Aplicações Visuais, e UDESC, Universidade do Estado de Santa Catarina. Acesse nosso site, cadastre sua equipe e não perca esta oportunidade de participar.

0: pagada e sem cobrança. Os interessados em se candidatar às vagas devem levar apenas um documento oficial com foto. A Feira de Oportunidades oferece encaminhamento para vagas de emprego, orientações profissionais e cadastro de currículo, aproximando as oportunidades dos moradores dos bairros. Você ouviu o boletim, o Desk Notícias. João Marcelo para a Rádio Desk FM, Joinville.
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0: 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O Ministério da Saúde reforça o alerta para o risco de reintrodução do sarampo no Brasil, diante do número de casos em outros países das Américas. No Brasil, até o dia 5 de outubro, foram registrados 52 casos importados de sarampo, 41 em São Paulo, 10 no Amazonas e 1 no Rio de Janeiro. Mesmo com esses registros, o país continua livre da circulação epidêmica do vírus. A principal forma de prevenção é a vacina, disponível gratuitamente pelo SUS. O Ministério da Saúde reforça a orientação para que pessoas com doses atrasadas procurem uma unidade básica de saúde e atualizem a caderneta de vacinação. O velório do artista Juarez Machado será realizado nesta quinta-feira, dia 8 de outubro, em Joinville. A cerimônia ocorre das 10 horas da manhã às 5 horas da tarde, no Teatro Juarez Machado, no Centro Eventos Carl Hansen. O velório será aberto ao público e deve receber familiares, amigos e admiradores do artista para as últimas homenagens. O Porto de São Francisco do Sul finalizou a maior obra de engordamento de praia da história do país, em extensão. A obra, na Praia de Itapoá, faz parte da dragagem de aprofundamento do canal de acesso à Baía da Babitonga. A recomposição e alargamento da orla de Itapoá cobriu uma extensão de 8,8 quilômetros e foi possível graças aos 7 milhões de metros cúbicos de sedimentos retirados do fundo da baía. O presidente do Porto de São Francisco do Sul, Cleverton Vieira, fala sobre os benefícios trazidos pela obra.
1: Essa obra de engordamento, ela combinou o desenvolvimento estratégico da infraestrutura portuária com uma das maiores restaurações costeiras que já foi realizada no Brasil. Essa obra permitiu reverter o processo de erosão que historicamente sempre afetou a orla de Itapoá. Socialmente, a obra ela aumenta a segurança costeira e também preserva o acesso público às praias. Já entre os benefícios econômicos, nós podemos apontar, por exemplo, o fortalecimento ao turismo. A proteção dos ativos costeiros demonstra como os investimentos portuários, como eles podem gerar valor. A iniciativa também redefine o papel do porto como um parceiro territorial ativo, contribuindo diretamente para o bem-estar de todas as comunidades vizinhas.
0: Essa foi a primeira vez no Brasil e a segunda no mundo que sedimentos de uma dragagem portuária foram utilizados no alargamento de uma praia. Os trabalhos de engordamento começaram em outubro do ano passado, na Praia Pontal do Norte, seguiram para a Praia Princesa do Mar e terminaram na Praia Figueira do Pontal. Além do aumento da faixa de areia, a intervenção prevê outras iniciativas que vão contribuir para a melhoria do ecossistema local, como explica o presidente Cleverton Vieira.
1: É importante salientar que o projeto também focou na recuperação da vegetação nativa da restinga em toda a orla. Até o momento, já foram plantadas 210 mil mudas de 6 espécies diferentes. Junto com o alargamento da praia, também está sendo implantado um sistema contínuo de dunas, que tem uma altura média de 1 metro a 1,5 metro de altura, numa área que vai ser de aproximadamente 26 metros de largura. Foram construídos ainda cercamentos ecológicos, passarelas elevadas e também todo um sistema de sinalização ambiental. Toda essa estrutura ecológica, ela tem a função de auxiliar na fixação da restinga e de contribuir para a estabilidade da nova faixa de areia.
0: A obra de dragagem de aprofundamento do canal de acesso à Baía da Babitonga está orçada em R$ 333 milhões de reais e foi viabilizada por meio de uma parceria entre os portos de São Francisco do Sul e Itapoá. O terminal privado de Itapoá está financiando R$ 300 milhões de reais da intervenção e o investimento será ressarcido até 2037 por meio do adicional de tarifas portuárias geradas pelo acréscimo no número de navios que atracarem o terminal e pelo número no volume de carga movimentada. Cultura. Começa nesta quarta-feira, dia 7, a 41ª Oktoberfest de Blumenau. A maior festa alemã das Américas segue até o dia 25 de outubro, no Parque Vila Germânica, com 19 dias de programação, incluindo música, desfiles, atrações culturais, gastronomia típica e cervejas. Entre as novidades deste ano está Frieden Fritz, uma banda criada inteiramente com inteligência artificial, além do projeto de Defensoria Presente, que vai oferecer orientação jurídica gratuita durante a festa. A programação ainda inclui 8 desfiles, com o primeiro marcado para hoje, quarta-feira, às 7 horas da noite. Mais informações

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0: Brasil, que está começando agora. Boa noite.
1: Em Brasília, 19 horas.
2: Está no ar a Voz do Brasil. As notícias do governo federal que movimentaram o país no dia de hoje.
3: Olá, boa noite.
1: Boa noite para você que nos acompanha em todo o país.
3: Quarta-feira, 7 de outubro de 2026.
1: Vamos aos destaques do dia.
3: Idosos, gestantes e crianças estão entre os grupos com maior risco de complicações por erro de dosagens de medicamentos.
1: Campanha nacional estimula a prevenção e registro de falhas em hospitais, farmácias e no dia a dia do paciente. Luana Karen.
4: A campanha quer fortalecer entre profissionais de saúde e população o hábito de notificar quando um medicamento provocar efeito adverso.
3: Saúde da mulher.
1: Saiba como identificar os primeiros sintomas da menopausa e os cuidados disponíveis na rede pública de saúde. Gabriela Noronha.
5: Ao perceber os sintomas, a mulher pode procurar atendimento e, se necessário, é encaminhada ao atendimento especializado.
3: Qualificação profissional.
1: Pronatec abre oportunidades em cursos gratuitos voltados à preservação ambiental. Márcia Fernandes.
6: O programa tem como objetivo expandir o acesso à educação profissional e contribuir para a inserção de jovens e adultos no mercado de trabalho.
3: Hoje, na apresentação da Voz do Brasil, Luciano Seixas e Mariana Jumba.
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3: Na hora de tomar um remédio, errar a dosagem ou esquecer o horário do tratamento pode trazer sérios riscos à saúde, especialmente para crianças, idosos e gestantes.
1: No Brasil, falhas na receita e na administração de medicamentos representam uma parcela expressiva das ocorrências registradas em atendimentos de saúde.
3: Para alertar a população para esses e outros danos à saúde, a Agência Nacional de Vigilância Sanitária, Anvisa, realiza no mês de outubro uma mobilização nacional voltada à prevenção de erros na hora de se medicar.
4: A campanha da Agência Nacional de Vigilância Sanitária quer fortalecer entre profissionais de saúde e população o hábito de notificar quando um medicamento provocar efeito adverso. A ideia é melhorar os processos e prevenir danos à saúde. No Brasil, erros de medicação e eventos adversos podem ser notificados por meio da plataforma Vigimed. A notificação pode ser feita tanto por profissionais de saúde quanto por pacientes. A presidente do Conselho Regional de Farmácia de Goiás, Luciana Calil, cita que entre os erros mais comuns estão a dosagem e os intervalos de administração.
7: O que nós observamos são erros, por exemplo, de dose, tomar mais ou menos do que é o recomendado. Um outro erro é o erro em relação ao horário. Não atrasar e nem adiantar o horário de tomar o remédio. Outro erro muito comum é a confusão entre os medicamentos.
4: Segundo a Organização Mundial de Saúde, os erros de medicação causam um impacto global estimado em 42 bilhões de dólares por ano e afetam milhões de pacientes. Cerca de 5% deles sofrem danos evitáveis relacionados a medicamentos, sendo que metade desses casos poderia ser prevenida. Idosos, gestantes e crianças estão entre os mais vulneráveis a esse tipo de ocorrência. O diretor da Agência Nacional de Vigilância Sanitária, Anvisa, Tiago Campos, diz que a campanha quer fortalecer a cultura de notificação dos erros, com foco na melhoria dos processos.
8: Isso significa incentivar a identificação e a notificação dos erros, sem foco na punição das pessoas envolvidas, mas sim no aprendizado e na melhoria contínua dos processos.
4: No Brasil, entre dezembro de 2018 e agosto de 2026, a Anvisa recebeu quase 58 mil notificações de erros de medicação, correspondendo a 16,2% de todas as notificações registradas no período. As categorias mais notificadas foram erro de prescrição, omissão de dose, posologia inadequada e erros de administração. Reportagem Luana Karen.
1: O Brasil reforçou a vacinação e a vigilância contra o sarampo diante do aumento de casos nos Estados Unidos e em outros países das Américas.
3: Até 5 de outubro, o país registrou 52 casos da doença. A vacina é gratuita e está disponível nas unidades de saúde pelo Sistema Único de Saúde.
9: Com o avanço do sarampo nos Estados Unidos e em outros países das Américas, o Brasil reforçou a vacinação e a vigilância contra a doença. Nos Estados Unidos, mais de 90% dos casos são de pessoas não vacinadas ou sem informação sobre a vacinação. No Brasil, foram registrados 52 casos importados até 5 de outubro, 41 em São Paulo, 10 no Amazonas e 1 no Rio de Janeiro. Segundo o Ministério da Saúde, as ações incluem busca ativa, investigação de casos, acompanhamento de contatos e bloqueio vacinal. O país continua sem circulação endêmica do vírus. A vacina contra o sarampo está disponível gratuitamente no Sistema Único de Saúde, o SUS. Quem estiver com doses em atraso deve procurar uma unidade de saúde para atualizar a caderneta conforme as recomendações do Programa Nacional de Imunizações. Saiba mais em gov.br/saúde. Thaís de Araújo para a Voz do Brasil.
1: E para manter em dia todas as informações sobre vacinação, doses recebidas e certificados, o cidadão pode contar com a ferramenta Meu SUS Digital.
3: De forma simples, é possível baixar a Carteira Nacional de Vacinação e verificar os imunizantes já administrados.
10: A plataforma do Ministério da Saúde permite verificar registros de vacinas recebidas, acessar a carteira digital de vacinação e emitir documentos e certificados utilizando a conta gov.br. Na área de vacinação, o cidadão pode consultar os imunizantes registrados em seu nome nos sistemas de saúde integrados à Rede Nacional de Dados em Saúde. E é possível verificar, por exemplo, as vacinas recebidas, as doses aplicadas e os respectivos registros de vacinação. A plataforma disponibiliza ainda a Carteira Nacional de Vacinação Digital, onde constam todas as informações recebidas dos sistemas integrados, além do Certificado Nacional de Vacinação contra a Covid-19 e o Certificado Internacional de Vacinação contra a Febre Amarela. Para isso, basta abrir o aplicativo.

0: Juninho. A orientação é fazer vistorias regulares para eliminar locais que possam acumular água.
1: Ondas de calor, menstruação irregular, alterações de humor.
0: Sintomas que podem indicar a proximidade da menopausa, que marca o fim da vida reprodutiva da mulher.
1: E o SUS oferece acompanhamento e tratamento especializado para esse período.
2: Há 3 anos, a psicóloga Alessandra Reis começou a perceber mudanças no corpo. Primeiro vieram o esquecimento, a insônia, mas quando ela começou a sentir os fogachos, as famosas ondas de calor, desconfiou que a menopausa estava chegando.
3: O calor, eu suava, vinha de repente, eu ficava cheia de gotículas de suor, assim.
2: O climatério, que começa por volta dos 40 anos da mulher, é a transição fisiológica da vida reprodutiva para não reprodutiva e é marcado pela redução gradual de hormônios como o estrogênio. Já a menopausa se consolida quando a mulher passa 12 meses consecutivos sem menstruar. Acontece em média aos 52 anos. E o acompanhamento dessas mulheres pode ser feito pelo SUS, o Sistema Único de Saúde. Ao perceber os sintomas, a mulher pode procurar atendimento nas unidades básicas de saúde e, se necessário, é encaminhada ao atendimento especializado. A médica ginecologista e obstetra do Hospital Universitário de Brasília, Bruna Heine, lembra que o tratamento da menopausa deve ser individualizado.
4: A terapia hormonal é o nosso tratamento de primeira linha para os sintomas climatéricos. Ele reduz até em 90% os sintomas, só que existem contraindicações. Então, por isso a importância dessa paciente passar por uma consulta, fazer uma avaliação, né? Rastreios. Então, essa paciente, antes de iniciar uma terapia hormonal, normalmente a gente faz um rastreio para câncer de mama, a gente faz rastreio de doenças metabólicas, vê se a pressão, né, tá bem controlada, se não tem um diabetes descompensado.
2: Além de tratamento hormonal, o SUS também dispõe de medicamentos como estriol em creme para tratar o ressecamento vaginal, um dos sintomas da menopausa. Nas consultas, também são dadas orientações sobre alimentação, atividade física, sono e saúde mental, além da avaliação de condições crônicas. O Ministério da Saúde recomenda que a mulher tenha acompanhamento constante na atenção primária durante toda a transição. Reportagem Gabriela Noronha.
0: Na era das redes sociais, a preocupação com a segurança das mulheres também está no ambiente virtual.
1: Exposição de conteúdo íntimo sem autorização, perseguição online e ataques por meio das plataformas digitais estão entre os crimes mais cometidos na internet.
0: E o serviço Ligue 180 está se aprimorando para dar orientação mais precisa para as mulheres que sofrem esse tipo de violência.
1: Nós conversamos com a coordenadora do Ligue 180, Ellen Santos, sobre esse trabalho e o que as vítimas podem fazer quando sofrem uma agressão virtual. Acompanhe. Coordenadora Ellen Costa, bem-vinda à Voz do Brasil, um prazer ter a senhora conosco. Bom, fala pra gente um pouco mais sobre esse acordo, né, que foi firmado entre o Ministério das Mulheres e a Secretaria de Comunicação Social da Presidência da República. O que que vai ser desenvolvido a partir dele? Quais são os objetivos?
5: Então, esse acordo, ele parte de uma realidade muito concreta que a gente vive, que é justamente essa violência contra a mulher, que também acontece no ambiente digital e nós precisamos estar preparados para enfrentá-la, né? Então, essa parceria do Ministério das Mulheres com a SECOM, da presidência, ela tem 2 eixos que são muito importantes, né? Um deles é justamente a educação midiática. A gente precisa ampliar o conhecimento das mulheres sobre os seus direitos na internet. E o outro eixo é justamente a qualificação do Ligue 180, né, que a gente sempre vem trabalhando para preparar a central, e nesse nicho agora a central vai estar cada vez mais preparada para orientar as mulheres que estejam sofrendo algum tipo de violência no mundo digital. Então a gente está falando de situações de ameaça pela internet, perseguição pelas redes sociais, né, a exposição de imagens íntimas sem consentimento e tantas outros tipos de violência.
1: Foi encaminhado um ofício, né, às plataformas digitais solicitando informações justamente sobre os mecanismos que são adotados por elas para o recebimento das denúncias de violência, como a senhora citou aí alguns exemplos, violência digital, né? Que informações vocês querem e a partir delas o que pode ser feito?

0: Então, a gente quer conhecer de maneira muito objetiva, né, como é que funciona o caminho da denúncia dentro de cada plataforma, né? Então, a gente precisa saber, como é que essa mulher deve denunciar, quais são as informações que ela precisa apresentar, os prazos, né, de análise que existem dentro da plataforma e se ela recebe algum tipo de confirmação de que a denúncia foi recebida, e se ela consegue também acompanhar o pedido, né, dessa denúncia, quais são os mecanismos que existem ali também para impedir que um conteúdo removido, que ele volte a circular, né? E aí a gente também quer saber como é que essas plataformas estão tratando esses conteúdos, né, que são produzidos ou manipulados por inteligência artificial e buscar estabelecer, quem sabe ali, um ponto focal também dentro dessas empresas aqui no Brasil.
1: Agora, nos casos em que uma mulher é vítima de violência digital, coordenadora, que tipos de provas ela deve reunir para denunciar posteriormente e quem ela deve procurar para fazer essa denúncia, né? A senhora acabou de mencionar aí, tem essa questão de denunciar nas plataformas, mas ela só deve denunciar na plataforma e aguardar, ela deve reunir provas. Como que ela deve proceder quando ela perceber, por exemplo, que ela está sendo vítima de uma exposição de fotos íntimas ou de ameaças na internet?
0: Então, a orientação que, inclusive, as nossas atendentes já estão fazendo, né, é que sempre que for possível e seguro também, ela preserve a prova antes de apagar a mensagem ou antes de bloquear um perfil ou de denunciar aquele conteúdo na plataforma. Então, é importante que, se possível, ela consiga fazer prints completos, né, que ela mostre o perfil, a data, o horário, guardar esses links, o nome dos usuários, número de telefone, mensagem, áudio, né, vídeo que tem também, os e-mails, enfim. Se ela for fazer a denúncia na própria plataforma, guardar também o protocolo de confirmação dessa denúncia. Depois, a gente orienta para que ela procure ajuda. Então, ela pode utilizar os mecanismos de denúncia da própria plataforma ou ela pode procurar os órgãos competentes quando houver crime ali ou necessidade de um atendimento imediato, né? A gente orienta e, quando a gente registra a denúncia, a gente encaminha para os órgãos de segurança pública, dependendo ali de quem for a competência da apuração. Então, eu quero dizer que ela pode procurar realizar essa denúncia também no Ligue 180, né? A gente acolhe essa mulher, a gente presta as informações sobre os direitos, registra a denúncia. Então, essas provas que ela conseguiu juntar, ela também pode encaminhar para o 180 via os seus canais de acesso. E a gente orienta também sobre os serviços da rede de atendimento, quais são os órgãos que ela pode procurar no seu território. E aí, é importante a gente sempre fazer uma distinção, tá? Se houver uma situação de risco imediato, uma ameaça concreta à integridade física da mulher naquele momento, a gente sempre orienta para ligar para o 190 da Polícia Militar, que tem a competência de ser acionada nesses casos, né? Vai chegar ali numa situação de urgência e emergência.
1: Bom, para a gente concluir, então, a senhora pode dizer para a gente quais são os canais do Ligue 180, né? Obviamente, a gente tem a ligação para o número 180, mas o Ligue 180 hoje é uma plataforma maior e tem outros canais, né?
0: Sim, a central hoje é uma central que ela é multicanal, né? Então, sim, a gente liga gratuitamente para o 180, que é o Tridista, é muito bem disseminado, mas a gente também tem o atendimento via WhatsApp, através do número 61 9610 180. Nós temos o atendimento por e-mail, videochamada Libras, o webchat, todos esses também no site do Ministério das Mulheres. Todos esses canais funcionam 24 horas por dia, todos os dias da semana, tá? Eu gostaria só de reforçar para as mulheres que estão nos acompanhando ou terceiros que sabem de situações, né? Não precisa esperar uma situação se agravar para procurar o Ligue 180. Então, se ela estiver vivendo uma situação de violência, inclusive no ambiente digital, ou simplesmente se ela tiver uma dúvida sobre os seus direitos, sobre onde buscar ajuda, procura a central, procura o Ligue 180. A gente existe justamente para acolher, para orientar, ajudar essa mulher a encontrar os caminhos de proteção.
1: Muito bem, no ambiente digital e fora dele também, né? Eu conversei com a Helen dos Santos Costa, coordenadora geral da Central de Atendimento à Mulher, o Ligue 180. Muito obrigada, Helen, pela sua entrevista à Voz do Brasil.
0: Eu que agradeço, um bom trabalho a todos.
2: Procuradoria-Geral da Fazenda Nacional publicou edital que oferece condições para regularização de débitos.
1: A depender do caso, o contribuinte pode conseguir até 100% de desconto. Para transações de pequeno valor, a redução pode chegar a 50% do total da dívida.
2: Os interessados têm até o dia 9 de outubro para aderir através do endereço regularize.pgfn.gov.br.
1: E as empresas que pensam em renegociar dívidas com a União contam com uma novidade.
2: O sistema Regularize agora permite acesso às funcionalidades usando a conta gov.br.
3: O novo acesso ao sistema Regularize está disponível para quem é responsável por uma pessoa jurídica e tem conta gov.br, nível prata ou ouro. A novidade torna mais direto o acesso aos serviços do Regularize e dispensa a necessidade de outros procedimentos para entrar no ambiente da pessoa jurídica, como detalha Raquel Ribeiro de Carvalho, coordenadora nacional de atendimento da Procuradoria-Geral da Fazenda Nacional.
4: Você poderá, por exemplo, consultar débitos inscritos em dívida ativa da União e do FGTS em nome da empresa, emitir guia de pagamento, fazer negociação do débito da empresa, mas atenção, para conseguir esse acesso, você precisa constar como responsável legal pelo CNPJ no cadastro da Receita Federal do Brasil.
3: Para acessar, é só seguir estes passos. Após fazer o login no portal Regularize com a conta gov.br, prata ou ouro, clique no seu nome e depois em alterar perfil de acesso. Informe o CNPJ da empresa pela qual você é responsável e clique em alterar perfil. O endereço do portal é o gov.br/regularize. Reportagem Luciana Colares de Holanda.
1: O Programa Nacional de Acesso ao Ensino Técnico e Emprego, o Pronatec, está com 1.500.000 vagas abertas para cursos gratuitos de qualificação profissional voltados à área ambiental.
2: As oportunidades estão distribuídas em 11 estados e incluem formações em áreas como energias renováveis, biocombustíveis e preservação do meio ambiente.
5: Ao todo, serão oferecidas 1.500.000 de vagas para cursos de qualificação profissional em áreas relacionadas à preservação, conservação, recuperação ou melhoria do meio ambiente. O diretor de Articulação e Fortalecimento da Educação Profissional e Tecnológica do Ministério da Educação, Sérgio Pedini, conta onde os profissionais que concluírem esses cursos poderão atuar.
6: A sociedade mudou, né? Todas as atividades acabam derivando para um interesse na área ambiental, o que é muito bom, né? Frente ao que a gente encontra de desafios aí de mudanças climáticas, né? Então, hoje uma capacitação dessa qualifica a pessoa para atender qualquer setor.
5: As vagas são oferecidas por meio do Pronatec, o Programa Nacional de Acesso ao Ensino Técnico e Emprego. O programa tem como objetivo expandir o acesso à educação profissional e tecnológica e contribuir para a inserção de jovens e adultos no mercado de trabalho. Os 11 cursos gratuitos são ofertados nos estados do Maranhão, Minas Gerais, Mato Grosso do Sul, Pará, Pernambuco, Piauí, Rio de Janeiro, Rio Grande do Norte, Roraima e Rio Grande do Sul. Jonas Benício Costa é pedreiro e decidiu investir em uma nova formação. Agora, ele é aluno do curso de instalador de sistemas fotovoltaicos, oferecido pelo Instituto Federal do Maranhão, e conta como tem sido a experiência.
7: A gente cresce um pouco mais no mercado de trabalho, enriquece o currículo, e são vários benefícios que um curso desse tem a oferecer pra gente, né? Porque o conhecimento é uma coisa que ninguém te rouba.
5: Sérgio Pedini, do Ministério da Educação, destaca a importância de investir na educação profissional.
6: Cursos de qualificação profissional acabam abrindo oportunidades muito semelhantes a quem tem um título de graduação, que inclusive muitos estão passando dificuldade. Então a gente tem que entender a educação profissional tecnológica como um espaço de oportunidades para esse mundo que mudou.
5: As vagas e os cursos disponíveis podem ser consultados no painel de oportunidades do Pronatec na internet. Para participar, é necessário atender aos pré-requisitos indicados para cada curso. As informações sobre inscrição estão disponíveis nos editais e nos canais das instituições que oferecem os cursos. Reportagem Márcia Fernandes.
1: participantes do Exame Nacional do Ensino Médio, que são concluintes da rede pública de ensino, deverão selecionar obrigatoriamente o idioma de preferência para a prova de língua estrangeira até o dia 18 de outubro.
2: Os estudantes devem escolher entre inglês ou espanhol. Quem perder esse prazo fará obrigatoriamente a prova de inglês, sem chance de mudança.
1: E aqueles que tiveram a inscrição automática deverão preencher o questionário socioeconômico disponível no site de inscrição para acessar o local de prova.
2: Para fazer o preenchimento e também selecionar a língua estrangeira, basta acessar enem.inep.gov.br.
1: E essas foram as notícias do governo federal.
2: Uma realização da Secretaria de Comunicação Social da Presidência da República.
1: Com produção da empresa Brasil de Comunicação.
2: Fique agora com o Minuto do TCU. Em seguida, as notícias do Poder Judiciário e do Congresso Nacional. Boa noite.
1: Boa noite, até amanhã.
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11: STF exclui o crédito presumido de ICMS da base do PIS e da COFINS.
12: Resolução do CNJ prevê fim de processos judiciais em dívidas de até 10 mil reais.
11: Missões de observação eleitoral destacam a transparência e organização das eleições 2026.
12: Boa noite, eu sou Marcela Luiza.
11: E eu sou Walter Lima.
12: O Supremo Tribunal Federal excluiu o crédito presumido de ICMS da base do PIS e da COFINS.
11: Prevaleceu o entendimento de que o benefício fiscal concedido por estados e pelo DF não deve integrar a base das contribuições federais. Marta Ferreira.
13: O julgamento chegou a ser iniciado no plenário virtual, quando havia sido formada maioria favorável aos contribuintes. Só que um pedido de destaque levou a análise para o plenário físico. Os votos proferidos pelos ministros aposentados foram mantidos. Autor do destaque, o ministro Gilmar Mendes, votou no sentido da inclusão dos créditos presumidos de ICMS na base de cálculo do PIS e da COFINS, mantendo a posição que havia adotado no plenário virtual. No final, prevaleceu o entendimento de que o benefício fiscal concedido por estados e pelo Distrito Federal não deve integrar a base das contribuições federais.
12: Resolução do CNJ de 2026 prevê o fim de processos judiciais referentes a dívidas de baixo valor movidos por bancos.
11: A norma prevê a extinção de processos judiciais movidos por bancos quando a dívida for de até 10 mil reais. Marcelo Della Libera.
14: Essa resolução trata de processos de baixo valor e sem perspectiva de satisfação, ou seja, quando não foi possível localizar o devedor ou quando, mesmo localizado, não foram encontrados bens suficientes para pagar a dívida. Tratam de processos de cobrança que continua tramitando, mas sem perspectiva concreta de que o credor consiga receber o valor que lhe é devido. O objetivo da medida é aumentar a eficiência do sistema de justiça, que deixa de lado dívidas de baixo valor sem perspectiva de pagamento e pode priorizar processos mais complexos.
12: Convidados internacionais que participaram das missões de observação eleitoral neste ano reconheceram a confiabilidade, a organização e a transparência do trabalho da Justiça Eleitoral na condução do primeiro turno das eleições.
11: O relatório preliminar foi divulgado nesta terça-feira. Vitor Struck.
15: O documento foi elaborado por representantes da Organização dos Estados Americanos, a OEA, do Parlamento do Mercosul, do Carter Center dos Estados Unidos, da Liga dos Estados Árabes, além de universidades brasileiras, como a Pontifícia Universidade Católica de São Paulo. Participaram das missões 91 observadores e observadoras de 23 nacionalidades.
12: Tribunal Superior do Trabalho e Astral, Associação Brasileira de Televisões e Rádios Legislativas, firmam acordo de cooperação institucional.
16: Uma forma de ampliar a divulgação de conteúdos audiovisuais produzidos pelo Tribunal. Rafael Silva.
17: A parceria com as emissoras que integram a Astral vai permitir à Secretaria de Comunicação Social do TST levar a um maior número de ouvintes por todo o país todo o conteúdo multimídia produzido. Tudo o que é de interesse nas relações de trabalho pode ser utilizado pelas emissoras associadas em diferentes formatos e plataformas, como televisão, rádio, sites, aplicativos, plataformas de streaming, redes sociais e podcasts.
12: STJ decide que violação de patente permite reconhecer dano moral presumido.
16: Isso significa que não é preciso prova de prejuízo à imagem, à reputação ou ao prestígio da empresa. Fátima Uchoa.
18: O STJ restabeleceu a condenação por danos morais imposta pelas instâncias de origem em Goiás a empresas que fabricaram e venderam sem autorização do titular cópia de uma máquina agrícola protegida por patente de modelo de utilidade concedida pelo Instituto Nacional da Propriedade Industrial para proteger melhorias no uso ou na fabricação de objetos já existentes. Para os ministros, a proteção da patente como espécie de propriedade industrial segue a mesma lógica já adotada pelo STJ a casos de uso indevido de marca. A relatoria foi do desembargador convocado Luiz Carlos Gamboge.
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12: Uma boa noite.
16: E até amanhã.
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20: Eu sou Paula Groba.
21: E eu sou Humberto Pinheiro.
20: E estes são os destaques de hoje do Jornal do Senado, que começa agora.
21: Em segundo dia de discussões, fim da escala 6-1 gera debate sobre momento da votação.
20: Senadores divergem sobre MP que proíbe bets no Brasil.
21: Agentes de trânsito podem ter lei geral e porte de arma.
20: Boa noite.
21: Boa noite.
20: A proibição das bets em todo o país divide governo e oposição no Senado. Na volta dos trabalhos parlamentares após o primeiro turno das eleições, os senadores discutem os efeitos da medida provisória que suspende a atuação das empresas de apostas.
21: Em vigor desde 25 de setembro, a MP é questionada no Supremo Tribunal Federal por representantes do setor que alegam violação à segurança jurídica e à livre iniciativa. Os detalhes com o repórter Alexandre. Alexandre Campos.
22: O futuro da medida provisória que proíbe as bets em todo o território nacional está nas mãos do Supremo Tribunal Federal. Relator de ações que questionam a constitucionalidade da lei que regulamenta as apostas de cota fixa no país, o ministro Luiz Fux deve decidir também sobre os pedidos de entidades ligadas ao setor para suspender a eficácia da MP editada pelo governo em 25 de setembro. Associações das empresas que exploram esse negócio no país e de emissoras de rádio e TV, além de clubes de futebol, alegam que o texto gera insegurança jurídica e viola o princípio da livre iniciativa. Ao se manifestar contrariamente à exploração de apostas no país, a senadora Damaris Alves, do Republicanos do Distrito Federal, afirmou que os representantes desse segmento têm razão em questionar a proibição imediata por meio de medida provisória.
23: Eles contrataram. Existe contrato de publicidade com emissoras. Então, quando você tem um contrato de publicidade, você já contratou um monte de gente. Então, vai ter desemprego. Então, que acabe-se com as bets de forma escalonada. nada, dando para o segmento a oportunidade de interromper os seus contratos sem prejudicar tanta gente. Mas podemos, por exemplo, de imediato proibir as publicidades. Eu sou relatora do projeto que proíbe a publicidade. Isso sim, vamos proibir a publicidade. Agora, acabar do jeito, o Congresso cometeu um erro em liberar, agora vai cometer um outro erro acabando dessa forma.
0: Já o senador Jacques Wagner, do PT da Bahia, acredita que se o ministro Luiz Fux não for favorável à ação que questiona a MP, o texto deve ser aprovado pelo Congresso Nacional.
3: Mas engraçado no STF, eu não sei qual vai ser a posição do ministro Fux, que foi para quem foi distribuído. Aqui eu acho difícil que alguém sustente contra o que virou uma doença social de graves consequências no Brasil inteiro. Então, defender o dinheiro dos donos da Herbetes contra o suicídio e a depressão de milhares de pessoas, eu acho muito difícil.
0: Além de proibir as Betes em todo o território nacional, a MP editada pelo governo veda publicidade, propaganda e patrocínio relacionados a esse tipo de atividade e impõe obrigações aos provedores de aplicações de internet e lojas virtuais, como o impedimento de oferecer produtos ou serviços referentes a apostas.
20: E os agentes de trânsito podem ganhar uma lei geral para unificar o regime jurídico da carreira em todo o país.
21: A proposta, já aprovada na Comissão de Segurança Pública e em análise na Comissão de Constituição e Justiça, também garante o direito ao porte de arma de fogo para profissionais que atuam em atividades externas. Repórter Bruno Lourenço.
4: A proposta de lei geral dos agentes de trânsito aprovada na Comissão de Segurança Pública reconhece a carreira como típica de Estado. O relator, senador Efraim Filho, do PL da Paraíba, destacou que esse entendimento evitaria a delegação integral de suas atribuições a empresas privadas. Sobre o porte de arma, o senador defendeu na ocasião a previsão de que o direito seja restrito aos agentes que trabalham diretamente na fiscalização ostensiva.
7: Apesar de considerarmos valorosa a previsão de porte de arma de fogo para os agentes de trânsito, é necessário limitar esse direito àqueles servidores que exerçam atividades de forma ostensiva e externa, tendo em vista o caráter finalístico restritivo do estatuto.
4: O texto, que será analisado agora na Comissão de Constituição e Justiça, tem o objetivo ainda de evitar uma ampliação conceitual excessiva da atividade policial, ao assegurar que as atribuições de engenharia e educação continuem sendo partes integrantes da segurança viária, sem serem descaracterizadas. Depois da CCJ, o projeto de lei vai ao plenário do Senado.
20: Tomou posse nesta terça-feira a nova senadora pelo Distrito Federal, Leani Lemos, do PSB. Servidora de carreira do Senado desde 1993, ela ocupa a vaga da senadora Leila Barros, de quem é primeira suplente. Leila está licenciada por 120 dias para tratar de interesses particulares. O afastamento termina em fevereiro de 2027.
21: No primeiro discurso como senadora, Leani disse que vai atuar em defesa da democracia, do fortalecimento das instituições e do federalismo. Também citou como prioridades uma gestão pública eficiente, a redução das desigualdades e a ampliação de oportunidades. Emocionada, Leani lembrou sua trajetória no Senado e a história do pai, um paraibano que chegou a Brasília em 1958 para trabalhar na construção do prédio do Congresso Nacional.
24: Hoje, os netos do meu pai estão aqui, na tribuna de honra, mas muitos outros netos de candangos continuam a lutar por um emprego, um salário digno, uma jornada digna, uma jornada que não seja 6x1 e uma vida de alegria com suas famílias. É tudo o que essas pessoas pedem e é pouco.
20: E a proposta que acaba com a escala 6x1 no Brasil avançou mais uma etapa no Senado, mas o momento da votação divide os senadores.
21: Na segunda sessão de discussão, a oposição questionou a decisão de acelerar a análise às vésperas do segundo turno das eleições. Já a base do governo defendeu a votação e classificou o fim da escala 6x1 como uma reivindicação histórica dos trabalhadores. Repórter Douglas Castilho.
25: Líder da oposição, o senador Rogério Marinho, do PL do Rio Grande do Norte, questionou o fato de o governo pautar o tema às vésperas do segundo turno.
26: Não nos negamos a discutir jornada, não nos negamos a discutir esse ou qualquer outro assunto. A estratégia é que o regimento seja cumprido, que haja discussão, que haja interstício, que não haja atropelo. Mas não somos somos contra nem a favor, Feliz Escala 6x1. Nós somos a favor de que haja uma jornada flexível. Quem trabalha precisa ter a condição de escolher e fazer a sua própria condição de trabalho.
25: A líder do governo no Senado, Tereza Leitão, do PT de Pernambuco, disse que já está colhendo assinaturas para acelerar a tramitação.
1: Meu desejo era que essa PEC fosse votada aqui no plenário imediatamente depois da aprovação quase unânime na Comissão de Constituição e Justiça. O que é que pode mudar este rito? É um calendário especial. Estamos recolhendo as assinaturas.
25: Faltam 3 sessões de discussão para a votação em primeiro turno e outras 3 para o segundo turno. Entre os 2 momentos, deve haver um intervalo de 5 dias úteis que poderá ser modificado caso o requerimento de Tereza Leitão seja aprovado.
2: Eleições 2026.
20: Você sabia que eleitores que não votaram no último domingo podem votar normalmente no segundo turno? Isso acontece porque a Justiça Eleitoral considera cada turno como uma eleição independente. Por isso, o não comparecimento à primeira etapa da votação não impede a participação no segundo turno. Para votar, a eleitora e o eleitor precisam apenas estar com o título em situação regular, ou seja, o documento não pode estar cancelado nem suspenso.
21: No dia 25 de outubro, o Distrito Federal e 6 estados irão eleger seus governadores. Na mesma data, ocorrerá em todo o país o segundo turno para escolher o presidente da República. O senador Paulo Paim, do PT do Rio Grande do Sul, enfatizou a importância de voltar às urnas. Na avaliação dele, os eleitores devem comparar os projetos dos 2 candidatos e acompanhar os debates que devem ocorrer antes da eleição.
5: No fundo, pede para que as pessoas votem, que assim é a democracia. Mas comparem os 2 projetos. São 2 projetos. Você pode escolher. Quando der o debate dos 2 candidatos, cada um vai demonstrar o que fez durante a vida e o que pretende fazer ganhando as eleições.
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21: Edição de Paulo Groba e trabalhos técnicos de Eliseu Caires, o Jornal do Senado fica por aqui. Acompanhe agora as notícias da Câmara dos Deputados. Boa noite.
20: Boa noite e até amanhã.
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8: Plenário da Câmara pode votar mudanças na legislação sobre mineração.
10: 12 partidos e 2 federações não cumpriram a cláusula de barreira.
8: Bancada feminina manterá atuação suprapartidária na próxima legislatura.
10: Boa noite. Deputadas da bancada feminina afirmam que a atuação do grupo continuará sendo suprapartidária em 2027. Os resultados das urnas mostraram um aumento de 90 para 109 deputadas entre os 513 que compõem a Câmara. A repórter Silvia Munhato tem as informações.
13: Deputadas da bancada feminina da Câmara acreditam que, apesar da acentuada divisão ideológica do país, reafirmada nos resultados do primeiro turno das eleições, a atuação do grupo continuará sendo suprapartidária. Em entrevistas ao programa Painel Eletrônico da Rádio Câmara, tanto a deputada Jaque Rocha, do PT do Espírito Santo, atual coordenadora da bancada, quanto a deputada Soraya Santos, do PL do Rio de Janeiro, defenderam, por exemplo, a luta pela reserva de cadeiras para as mulheres no parlamento. Hoje há reserva de 30% para candidaturas femininas com recursos proporcionais, mas não de cadeiras. Jaque Rocha acredita que a reserva poderia começar com os mesmos 30%. A partir de 2027, a bancada vai subir de 90 para 109 deputadas, em um total de 513, ou seja, pouco mais de 20%. Para Soraya Santos, a reserva poderia ser de 50%, já que as mulheres representam 52% do eleitorado. eleitorado. Segundo ela, isso poderia até reduzir os ataques contra as candidaturas femininas.
11: Se você perguntar para as deputadas e parlamentares dos países europeus, elas não sofrem esse tipo de ataque. Por quê? Porque as cadeiras já estão lá definidas, 50% para um, 50% para outro, ou 30% que seja. Isso já está consolidado. Então as mulheres ainda por cima sofrem ataques de formas diferentes para que elas se desestimulem na disputa eleitoral.
13: Soraya Santos lembra que ainda há muito o que fazer, já que estados como Piauí e Roraima e o Distrito Federal não elegeram nenhuma mulher como deputada federal. Para Jaque Rocha, as mulheres acabam se unindo em relação a várias pautas que são comuns.
12: A gente consegue colocar o direito das mulheres acima de qualquer questão ideológica ou até mesmo de pensamento individual. No dia de hoje, infelizmente, as estatísticas nos mostram que vão morrer 4 mulheres vítimas de feminicídio no nosso país. Então nós não podemos fechar os olhos para esses dados e estatísticas.
13: Jaque Rocha explicou que a principal pauta é colocar mais recursos no orçamento para temas como combate à violência contra a mulher e o apoio ao empreendedorismo feminino. Da Rádio Câmara de Brasília, Silvia Minhato.
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15: Eleições.
16: 12 partidos e 2 federações não cumpriram a cláusula de barreira nas eleições deste ano, mas a situação ainda pode mudar com decisões judiciais. Quem explica os detalhes é a repórter Paula Bittar.
17: Nas eleições deste ano, 12 partidos políticos e 2 federações não atingiram a cláusula de barreira. Criada em 2017, a cláusula estabelece critérios para que as legendas possam acessar os recursos do fundo partidário e o tempo de rádio e TV destinado à propaganda partidária. Segundo as regras, os partidos precisavam obter nas eleições para deputado federal ao menos 2,5% dos votos válidos distribuídos em pelo menos 9 estados, com um mínimo de 1,5% dos votos válidos em cada um. A outra opção era eleger pelo menos 13 deputados federais distribuídos em no mínimo 9 estados. PDT, Agir, Mobiliza, Avante, PSTU, PCB, PRTB, DC, PCO, Democrata, UP e Missão foram as legendas que não passaram na cláusula de barreira. Desses, apenas PDT, Avante e Missão elegeram algum deputado. Já as federações que não cumpriram os critérios foram PSOL Rede e PRD Solidariedade. Marina Lacerda, cientista política e professora do mestrado da Câmara, ressalta que o papel da cláusula de barreira é evitar uma superfragmentação partidária e permitir o debate político.
18: Qual é o objetivo do sistema proporcional? Você representar a diversidade de opiniões que existem na sociedade. O problema do sistema proporcional é que ele pode ter regras que vão levando a uma fragmentação partidária imensa. Então, ao longo da última década, o Brasil foi criando regras para equilibrar. Não perder a representação de minorias e de grupos que não são majoritários na sociedade, mas também de ter uma racionalidade do sistema partidário.
17: Mas esse equilíbrio nem sempre é perfeito, segundo a cientista política. Marina Lacerda cita o exemplo do PSOL, partido que não atingiu os critérios, mas que é conhecido por representar diversas minorias, tendo parlamentares indígenas e trans, por exemplo. A Federação PSOL Rede não atingiu a cláusula por uma diferença de 185 votos. O grupo alcançou 1,5% dos votos válidos para deputado federal em 8 estados, mas registrou 1,49% no Espírito Santo e elegeu 15 deputados federais, mas distribuídos apenas por 6 estados. O cientista político Paulo Castro aponta que as regras já têm surtido efeito com a redução de siglas com representação na Câmara.
0: Isso já reflete o movimento dos partidos de se unirem em federações para evitar eventuais problemas para atingir a cláusula de barreira. Então, a cláusula de barreira, ela segue de fato esse propósito para o qual ela se propõe, que é de diminuir o número de partidos para que a Câmara tenha um cenário de disputas nacionais e não apenas partidos pequenos que muitas vezes não têm ramificação nacional, que estão aqui representados, mas sem essa capacidade de participar do grande debate político brasileiro.
17: Mas a situação dos partidos que ficaram fora da cláusula ainda não está completamente definida. Decisões judiciais podem alterar a validade de votos e os percentuais. Partidos podem se fundir ou incorporar outras legendas ou ainda entrar em uma nova federação. Da Rádio Câmara, de Brasília, Paula Bittar.
2: Segurança Pública.
10: Zuco do PL do Rio Grande do Sul é um dos autores da proposta que torna obrigatório o trabalho de presos condenados em regime fechado e semiaberto. Pelo texto, metade da remuneração obtida com a atividade deve ser destinada ao custeio e à manutenção do sistema prisional.
16: A outra metade do salário, segundo o deputado, seria repassada à família do detento. Zuco argumenta que os recursos destinados ao sistema prisional podem financiar melhorias na infraestrutura das unidades, além de ações de segurança, ressocialização e capacitação profissional dos presos.
2: Educação.
10: Os deputados estão analisando um reforço da inclusão escolar de pessoas autistas e com altas habilidades. O repórter José Carlos Oliveira tem mais detalhes sobre a proposta.
3: A Câmara dos Deputados analisa projeto de lei com foco na inclusão escolar de pessoas com transtorno do espectro autista. O texto original da deputada Carla Dixon, do PL do Rio Grande do Norte, já foi aprovado nas comissões de Educação e de Defesa dos Direitos das Pessoas com Deficiência, que estenderam as medidas também para os estudantes com altas habilidades ou superdotação na rede pública da educação básica. A proposta cria a política Incluir, com o objetivo de apoiar ações voltadas à permanência, à participação e à aprendizagem desses estudantes. A Câmara tem uma frente parlamentar de proteção às pessoas com transtorno do espectro autista, coordenada pelo deputado Felipe Beccari, do Podemos de São Paulo.
9: Existem muitos projetos parados na Câmara dos Deputados que tratam desse universo do autista. Então a gente precisa resgatar esses projetos, atualizá-los, fazer um novo bloco, né, que atenda às necessidades dos autistas hoje, para que a gente consiga avançar nas políticas públicas.
3: O projeto de lei que reforça a inclusão escolar de pessoas autistas e com altas habilidades ainda vai passar por votação nas comissões de Finanças e Tributação e de Constituição e Justiça. Da Rádio Câmara de Brasília, José Carlos Oliveira.
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2: Transportes.
16: Projeto obriga companhias aéreas e operadores aeroportuários a oferecer equipamentos mais seguros para embarque e desembarque remoto. A proposta de Maurício Neves, do PP de São Paulo, prioriza idosos, pessoas com deficiência, gestantes, lactantes e passageiros com mobilidade reduzida.
10: O deputado acrescenta que o texto prevê o uso de rampas e plataformas elevatórias, mas proíbe escadas íngremes como o único acesso para esses passageiros. Segundo Maurício Neves, o projeto também estabelece multas para empresas que descumprirem as regras.
2: Agricultura.
16: Barreto, do União da Bahia, apoia a proposta que cria regras diferenciadas para pequenos produtores rurais que cometerem infrações ambientais. Em vez de sofrer imediatamente sanções, como embargo da atividade ou a apreensão de produtos, eles terão 24 meses para corrigir os danos.
10: Dal Barreto avalia que o prazo permite a adequação ambiental sem interromper a produção, que garante o sustento da família. Pela matéria em tramitação na Câmara, as penalidades poderão ser aplicadas caso o produtor não faça as correções dentro do período estabelecido.
16: Jorge Brás, do Republicanos do Rio de Janeiro, propõe manter as exigências sanitárias para importação de amêndoas de cacau da Costa do Marfim e impedir a flexibilização de regras. A ideia é proteger as plantações brasileiras contra pragas que podem chegar com o produto importado.
10: Jorge Brás defende que qualquer alteração nas regras seja feita somente após uma análise formal dos riscos e com base em evidências científicas. O deputado argumenta ainda que é preciso garantir mais proteção à produção nacional de cacau.
16: Tião Medeiros, do PP do Paraná, propõe retirar a exigência do Registro Geral da Atividade Pesqueira para os produtores de peixes e outros animais aquáticos. O deputado explica que a medida evita burocracia e custos adicionais para os aquicultores.
10: O deputado acrescenta que a produção já é fiscalizada por meio da nota fiscal e da guia de trânsito animal, que garantem o controle sanitário e a origem dos produtos. Para Tião Medeiros, exigir também o registro não traz mais segurança e pode dificultar a comercialização.
2: Votação.
16: Vários projetos polêmicos e com urgência aprovada podem ser incluídos na pauta de votações do plenário. Uma dessas propostas prevê mudanças na legislação sobre mineração. Saiba mais sobre a perspectiva de votações na reportagem de Antônio Vital.
4: Depois do primeiro turno das eleições, diversos projetos estão prontos para entrar na pauta de votações do plenário da Câmara. Um deles é o que reduz a jornada normal de trabalho para 40 horas semanais e garante 2 dias de repouso semanal remunerado, sem redução de salário. O projeto apresentado pelo governo regulamenta a proposta de emenda à Constituição aprovada pelos deputados no primeiro semestre e que aguarda análise pelo Senado. O projeto prevê regras de transição, como da proposta de emenda à Constituição já aprovada. A jornada passa a ser de 42 horas semanais 2 meses depois da publicação da lei. Um ano depois desse prazo, passa a valer o limite definitivo de 40 horas semanais, mas ainda não há consenso para a votação do projeto, que é criticado pela oposição e por entidades empresariais. Também pode ser votado o projeto que aumenta o limite de receita bruta anual para os microempreendedores individuais, os MEIs. Hoje podem ser enquadrados como MEI, pagando menos impostos, microempreendedores que faturem até R$81 mil por ano. O projeto aumenta esse limite para R$130 mil. Além disso, permite que o MEI contrate até 2 empregados. Hoje pode contratar apenas 1. Esse texto, porém, pode ainda ser alterado até a data da votação. O governo admite um teto de R$140 mil para os microempreendedores. Outro projeto que ganhou regime de urgência e pode ser votado a qualquer momento é o que altera diversos pontos da legislação da mineração. Entre outras medidas, o texto amplia o conceito de garimpeiro e cria o leilão social, que vai ofertar áreas de menor volume de minérios e pode beneficiar cooperativas de garimpeiros, que terão prioridade no processo de autorização. A proposta foi apresentada por um grupo de trabalho criado em 2022 e é assinado pelo deputado Felipe Barros, do PL do Paraná, coordenador do grupo, que foi eleito senador. A justificativa é que o projeto dá mais agilidade ao processo de mineração. Um dos pontos dispensa o licenciamento ambiental para lavras se a tecnologia usada não provocar impactos significativos. O regime de urgência provocou discussão no plenário. O governo se manifestou contra a proposta e pediu mais discussão antes da votação, como disse a deputada Érica Cocai, do PT do Distrito Federal.
7: Esse projeto é para legalizar o garimpo, e legalizar o garimpo sem regras. O Brasil inteiro viu o desastre que houve no território Yanomami, pela ação sem regras do próprio garimpo. Porque não dá para ficar todo o tempo passando a boiada, porque meio ambiente é fundamental para a própria soberania. Mas nós também temos a posição do Ministério do Planejamento, da Casa Civil, contra esta proposição. Não dá para liberar, como está se propondo, o garimpo sem regras.
4: Já o deputado Joaquim Passarinho, do PL do Pará, relator do grupo de trabalho que apresentou a proposta, defendeu as mudanças na lei de mineração. Segundo ele, o objetivo é permitir que pequenas empresas atuem no setor.
1: No nosso projeto, não há nenhum tipo de restrição ao meio ambiente, não há nenhum tipo de facilitação, não há anuência prévia, não há TASTA, não há nada disso. Pelo contrário, o que nós estamos tentando é tirar da mão de 5, 6 empresas, umas nacionais, outras internacionais, que detêm quase todo o subsolo nacional pesquisado. Está na mão de 5 empresas. E essas empresas não dão anuência para as menores empresas trabalharem. E o subsolo brasileiro, ele é do povo brasileiro.
4: Outras propostas que podem ser votadas foram apresentadas como prioridade no primeiro semestre pela Frente Parlamentar da Agropecuária. Um dos projetos suspende por 2 anos sanções e embargos ambientais a pequenos produtores rurais. A medida não tem apoio do governo, que argumenta que na Amazônia Legal, isso pode significar a suspensão de sanções a quem possui propriedades de até 400 hectares. Outro projeto pronto para ser votado é criticado pela oposição desde o início do ano e ainda não tem consenso para ser votado. A proposta combate a misoginia, que é como se chama o ódio, desprezo ou preconceito contra as mulheres. O texto, já aprovado pelo Senado, foi alterado pela deputada Tabata Amaral, PSB de São Paulo, coordenadora do grupo de trabalho que analisou a proposta. O texto aprovado pelo Senado equipara a misoginia ao crime de racismo, o que a torna inafiançável e imprescritível. Na nova versão, a relatora alterou principalmente a definição de misoginia. Ela retirou os termos ódio e aversão à mulher, previsto no projeto original para caracterizar a misoginia e considerados vagos pela oposição. Na nova versão, misoginia é descrita como a prática, a indução ou a incitação de menosprezo ou discriminação contra a mulher que promova violência. A pena prevista é de 2 a 5 anos de prisão. Da Rádio Câmara de Brasília, Antônio Vital.
19: Justiça.
10: Paulo Litro, do União do Paraná, apoia a proposta de emenda à Constituição que estabelece mandato de 12 anos sem recondução para ministros do Supremo Tribunal Federal. A medida mantém as 11 vagas da corte com idade de ingresso entre 45 e 70 anos.
16: A PEC, apoiada por Paulo Litro, também divide entre executivo, legislativo e judiciário a indicação dos integrantes da corte. O texto ainda estabelece períodos de quarentena antes da indicação e depois da saída do STF.
10: A Câmara aprovou e encaminhou para o Senado projeto que atualiza a estrutura da Advocacia Geral da União. Vinícius Gurgel, do PL do Amapá, informa que o texto reorganiza e define atribuições das carreiras que integram o órgão responsável pela defesa jurídica da União.
16: Vinícius Gurgel avalia que a reorganização pode tornar mais eficiente a atuação da AGU, reduzindo sobreposições e tornando mais claras as competências dentro da estrutura institucional.
10: Projeto aprovado pelo Congresso e já transformado em lei, cria 8 varas federais no Amazonas e em Mato Grosso do Sul. João Maia, do PP do Rio Grande do Norte, avalia que a medida amplia a presença da Justiça Federal em regiões com demanda crescente.
16: A nova lei, que contou com o apoio de João Maia, também cria cargos de juízes e servidores para reforçar o atendimento de processos ambientais, fundiários, previdenciários e criminais.
10: Termina agora o Jornal Câmara dos Deputados, produzido pela Rádio Câmara, com trabalhos técnicos de Everson Urani e apresentação de José Carlos Andrade e Luciana Vieira. Uma boa noite para você.
16: Uma ótima noite. A Voz do Brasil volta amanhã.
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